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2: A Lacitarnos é uma associação que surge, tem quase 2 anos de existência e a sua finalidade, de facto, é dar um apoio a pais e irmãos que vivem em situação de luto. Esse é o fundamento principal da LASOS. Neste momento, a LASOS está a desenvolver uma série de programas e de estratégias que visem não só o acompanhamento direto, mas também criar a tal ajuda, seja na área da psicológica, através do apoio individual ou dos grupos de entreajuda, que é o que nós fazemos hoje em dia na nossa sede, e depois desenvolver programas virados para a comunidade e para o público em geral. A necessidade é, de facto, estarmos perante uma sociedade que normalmente não tem espaços onde as pessoas possam partilhar o seu sofrimento e a sua dor, e se não houver espaços mais acolhedores e preparados para permitir que as pessoas falem de uma forma livre e sem constrangimentos de qualquer ordem, portanto, é fundamental a existência de associações como estas. Esta associação não está sozinha no país, mas de facto os pais em luto e os irmãos em luto têm muita dificuldade em encontrar um lugar onde possam falar de forma livre.
3: Partilham da ideia um pouco, que eu penso que é um pouco centralizada, de que a maior parte das vítimas ou dos familiares na nossa sociedade se tendem a reservar, a esconder, a não partilhar a sua dor?
2: Portanto, falando aqui fazendo parte da LASOS, e depois aqui a Natália e a Ana poderão dar as suas opiniões, é assim, eu acho que existe essa, dos grandes problemas é mesmo esse, não é? As pessoas têm, além do pudor, porque existe um pudor social de que a dor não deve ser partilhada, ainda hoje em dia, no espaço público, depois também existe a dificuldade, digamos, de comunicar ou de transmitir essa mesma dor. Ou seja, ninguém está preparado, nenhum pai, nenhuma mãe, nenhum irmão, aliás, ninguém está preparado para aceitar e para encarar uma morte que não é prevista. Portanto, há uma falta de preparação nisso, não é? E aqui a LASOS tem um papel muito importante nesse papel.
3: Também.
2: É assim, nós estamos nesta primeira fase, obviamente que o mais importante é dar proteção aos pais e aos irmãos em luto, porque eles, sabendo que têm um sítio onde podem partilhar as suas experiências traumáticas, isso é fundamental. Claro que achamos que o passo seguinte, e quando digo o passo seguinte é paralelo a este tempo. Nós já fazemos os grupos de entreajuda, portanto isso já existe, já é uma realidade. Neste momento já temos 2 grupos por mês a realizar aqui na nossa sede, uma à última sexta-feira de cada mês e outra ao sábado. Em termos de equipa técnica, falando assim, neste momento temos 2 psicólogos, portanto já existem 2 psicólogos, portanto sou mais uma colaboradora, portanto, e estamos a desenvolver neste momento uma série de programas para, numa primeira fase, preparar os moderadores. Porquê? Porque os moderadores são as peças fundamentais na execução destes grupos de entreajuda, e têm uma característica muito específica, é que os moderadores não são técnicos, os moderadores são os pais ou mães em luto, que após 3 anos de luto, e se acharem preparados para coordenar o grupo, portanto entram nesse papel de moderadores. Mas achamos que tem que haver uma formação. As explicações, às vezes, mais técnicas da forma como a pessoa se deve colocar, a forma como a pessoa deve intervir, enfim, questões mais técnicas, e aí sim existe o papel dos psicólogos. Os psicólogos, o nosso papel técnico no futuro e neste momento é mais de esclarecer, vamos falar assim, e de, no fundo é isso mesmo, é esclarecer opiniões que às vezes os pais, como estão ainda numa confusão mental, estão desorganizados e têm muitas dúvidas como É quase como se quisessem aprender a ser pais em luto, quando não têm nada que aprender. Aqui não há escola e nem deve haver escola para isso, não é? Mas às vezes os pais têm uma necessidade de ouvir primeiras experiências dos outros pais que já têm um luto mais antigo. E muitas vezes também querem ouvir a opinião do técnico, porque não têm essa experiência de ter vivido um luto na família, mas poderão dar um parecer técnico, poderão dar um parecer isento da emoção, mas que também é confortante para os pais.
4: Para pais, portanto, de pais em luto só, portanto, há para outros lutos, lutos de maridos, lutos de avós, para pais e irmãos é só, só laços eternos. Neste momento existiu outra associação que entretanto acabou em 2012, em dezembro de 2012, mas neste momento é só a Laços Eternos que presta este apoio através dos grupos de entreajuda.
3: Para quem nos ouve, é possível fazer uma descrição para quem não tem essa experiência do que é o luto, do que é o luto de um pai que perdeu um filho?
4: É uma, portanto, o luto de um pai que perdeu um filho, como nós costumamos dizer, portanto, nós adquirimos uma linguagem própria, portanto, e nós não, ninguém está preparado para a morte, e muito menos para a morte de um filho, porque é antinatura. Aliás, existe nome para qualquer tipo de luto, portanto, o marido que perde, ou a mulher que perde, o cônjuge fica viúvo ou viúva, um filho que perde um pai ou uma mãe é órfão, uma mãe ou um pai que perdem um filho, não existe nome. Pronto, não existe um nome, portanto, daí não existe nome no dicionário, e é, portanto, é uma coisa que não há preparação, portanto, não há preparação para isso, e, portanto, o nosso luto é um luto que tem que ser muito, muito gradual, portanto, e nem todas as pessoas conseguem viver esse luto da mesma forma. Primeiro, é o primeiro estádio, é realmente o choque. Depois vem o período de negação. Nós não queremos, não queremos que negamos completamente que aquilo nos aconteceu, mas são, cada pessoa é diferente na sua vivência do luto. Exatamente por isso, portanto, há pessoas que conseguem recuperar, não, recuperar nunca mais, recuperamos totalmente. Eu acho que é uma, portanto, um trauma, vamos lá, que fica para toda a vida. Se bem que há pessoas que conseguem recuperar um bocadinho melhor, um bocadinho com mais facilidade, outras pessoas que não conseguem. Mas isso já tem a ver com a maneira de ser de cada pessoa, e tem a ver com uma série de fatores, também de acompanhamento, de estrutura familiar, de uma série de coisas que, pronto, que são diferentes de pessoa para pessoa. Tem, eu penso que tem. É assim, eu comecei, o meu filho partiu em dezembro de 2009, e eu estive ali uns meses, cerca de 6, 7 meses, porque eu queria falar com alguém que, portanto, que me entendesse, que entendesse o que é que eu estava a sentir, porque é assim, nós estamos a falar com uma pessoa que nunca viveu isto e a pessoa pode nos estar a entender muito bem, eu entendo perfeitamente a tua dor, mas uma coisa é entender a nossa dor, outra coisa é saber o que é que eu estou a sentir naquele momento e o que é que eu estou a sentir, porque é completamente diferente. E só outro pai ou outra mãe que partir, que portanto, que foram, que tiveram a mesma experiência, é que percebem o que é que eu estou a sentir. Portanto, eu posso estar a falar com até posso estar a falar com um psicólogo ou com um psiquiatra, eles entendem, mas não sentem, eles próprios não sentem, a não ser que já tivessem passado pelo mesmo. Daí a importância dos grupos de entreajuda. Eu tentei, pronto, tentei arranjar algum suporte e não consegui, e foi através de um programa de televisão que eu soube da existência da outra associação, e comecei a frequentar. Em setembro comecei a frequentar os grupos de entreajuda e talvez um mês ou dois eu não tivesse ido por qualquer motivo, mas continuei, e era o sítio onde eu realmente conseguia falar do meu filho com pessoas que sabiam do que é que eu estava a falar e como é que eu me sentia. Portanto, aí a importância de nós estarmos no seio de pessoas que, portanto, que perderam alguns, até os dois filhos. E isso para nós acaba por nos dar dar-nos uma outra visão de como é que as coisas, depois há as experiências trocadas, porque isso é uma coisa muito, pronto, muito, muito importante. São situações que as pessoas dizem, eu nesta situação fiz desta maneira, fiz daquela. Portanto, acabamos por arranjar aqui uma série de ferramentas com as quais vamos conseguindo ao longo do tempo ir lidando com a nossa própria dor. Pronto, e depois, mais tarde, irmos conseguindo, já para os que vêm de novo, partilhar a nossa experiência e conseguir, talvez, dar um bocadinho já de apoio aos que vão, portanto, aos que vêm para o grupo. E eu penso que é fundamental, eu sinto isso, é fundamental as pessoas falarem sobre isso, mas falarem nos sítios certos, no grupo de entreajuda, que é o sítio onde melhor nos entendem e onde melhor entendem realmente a nossa dor.
3: Qual é o peso da sinistralidade rodoviária na criação deste tipo de vítimas? Devem ter, com certeza, alguma estatística, alguma... Não, não estamos a falar de números, mas estamos a falar em termos da principal... Penso que seja a principal causa nestas vítimas. Bom. E já agora, associada a essa questão... Se há aí também alguma diferença de género?
5: Olha, curioso essa temática, e de facto vai muito ao encontro de uma pequena reunião que fiz hoje de manhã aqui com a Natália, sobre precisamente olhar para os factos sociais, tentar percebê-los e interpretá-los e transmiti-los. Há, de facto, uma lacuna enorme na nossa sociedade, porque dá a sensação que tudo o que ocorre, depois as pessoas querem saber o quê e o porquê, e acaba sempre tudo encafetado, fechado, ou melhor, eu, como mãe em luto, já fui abordada para 3 estudos distintos. Para um doutoramento, uma... professora da Universidade de Coimbra, e para 2 psicólogas ligadas ao ISPA. E até hoje não vi nada publicado, não nos foi nada transmitido do que é que deu esse estudo. Ora bem, e estou agora junto a Natália e doutor Céu e Silva a tentar desafiar a Pordata para tentar pegar nos números, nos elementos que há sobre toda esta temática, para ver se chegamos a alguma informação. É óbvio que são sempre desafios um bocado dolorosos, quer dizer, estudar as partidas, estudar os lutos, estudar se é mais do sexo masculino ou do feminino, os porquês, quer dizer, são coisas tão caricatas como isto. Eu fiz um desafio a uma amiga minha, que também é mãe em luto, de um rapaz, para vir aqui conhecer a nossa sede, e quando ela observou o nosso álbum de fotografias dos filhos que partiram, que desde o dia da inauguração convidamos cada pai ou mãe a trazer a fotografia para colocar aqui no nosso álbum, ela, como um olho externo, uma mãe com um luto bem superior ao meu, estamos a falar de 15 anos para 2 anos e, 9 e 11 meses, perdão, ela olhou para o álbum e disse-me: Cristina, pode-me explicar por que razão é que só estão aqui rapazes? Ou melhor, são tantos rapazes e só tem duas raparigas, que é a sua menina e a menina de outro casal. E eu até me arrepiei, porque de facto comprou-se o álbum, colou-se as fotografias, fez ou não se fez dedicatórias consoante o critério de cada pai ou cada mãe, e ninguém me tinha alertado para isso. Ou seja, nós precisamos muito da experiência vivida. Porquê? Porque alerta-nos para factos que, de facto, nós temos aqui mesmo debaixo dos nossos olhos e não estamos a ver. Portanto, e é isto que eu penso que está a acontecer na sociedade em geral. É óbvio que vamos de novo, junto da Pordata, sensibilizar, dizer que, de facto, não nos coibimos de participar em todo e qualquer tipo de inquérito que nos é feito. Falo por prazer? Não. Porque as perguntas são de tal maneira profundas que nos levam aos meandros do primeiro sentimento: quem é que deu a notícia, quem é que não deu, lembra-se o que é que fez, recorda-se se escreveu, já foi ao local. E com toda a honestidade e sinceridade, os pais que participam tentam ser o mais correto, o mais verídicos possíveis, e depois ninguém nos forneceu nada. Portanto, o Dr. Céu e Silva já nos lançou aqui o desafio: temos que pensar em escrever, deixar um legado escrito, porque temos que nos dar a conhecer, e há pessoas que gostam de quando têm uma dúvida, de consultarem e haver algo que lhes esclareça. E, de facto, nós precisamos de dados estatísticos, de dados científicos, para também podermos fazer uma obra que não seja só o lamento e o choro de um pai em luto, mas sim a informação que a sociedade precisa, até para evitar determinados tipos de acidentes. Estou agora a lembrar-me, alertar para o facto de haver determinados locais que não têm a sinalética devida nas redes rodoviárias, ou aparece-me aqui alguns pais com filhos colhidos por comboios, por exemplo. Então, porquê? Onde é que estão as cancelas? Onde é que está a sinalética? Nenhum deles era criança de colo, quer dizer, qualquer um deles eram já crescidos, autossuficientes, quer dizer. E tudo isto, eu penso que a sociedade não está nem aí, peço desculpa pelo termo brasileiro, para estes temas. Porquê? Porque pensa que só acontece ao vizinho do lado. E então, quando lhes bate à porta, é quando o mundo desaba.
3: Mas, ainda assim, não tendo feedback em termos estatísticos, qual é a vossa percepção em termos, quais são as principais fontes de trauma, quais são os principais tipos de acidentes que estão associados a estas vítimas?
5: Ora bem, a minha filha partiu num acidente rodoviário. Temos aqui outros casos
3: também. Condutora passageira?
5: Passageira, de veículo de mercadorias. Portanto, ela ficou encarcerada cerca de 3 horas e meia. 3 horas foi gritando e pedindo ajuda. Os meios de socorro não conseguiam retirar o peso que estava a esmagá-la contra um cerro de pedra. E ela, pronto, ao fim de cerca de 3 horas, deixou de pedir ajuda, e quando conseguiram chegar ao pé dela, já não foi a tempo. Portanto, equacionar que tipo de socorros e de meios é que há para este tipo de acidentes, porque se os veículos andam na estrada com um peso bruto de 40 toneladas, parte-se do pressuposto que terá que haver meios de poder libertar o passageiro e o ocupante do lado dessas 40 toneladas. Portanto, isso, eu posso lhe dizer que fui ao local ver onde é que a minha filha tinha sido colhida com 22 anos e se me dissesse é apertado, não é, dava para outros meios se movimentarem, sim, meios de grande porte, era possível usar gruas, havia espaço para gruas. A certeza, porém, é que ao fim de 3 horas e meia não conseguiram chegar ao pé da minha filha. Portanto, dá-me a sensação que, em termos de socorros, não há como movimentar no Alcatrão 40 toneladas quando há licenças e impostos que são cobrados para circular 40 toneladas. Isto é a minha opinião sobre o acidente em si. Pronto. Agora, quando eu olho as coisas em termos emocionais, aí é bem mais complicado. Portanto, eu costumo dizer que um pai ou uma mãe que perde um filho, metade dele vai com o filho para a eternidade, a outra parte fica cá, que é para o guardar eternamente na terra, dentro do seu coração. Agora,
3: referiu as vítimas que são colhidas por comboio. A minha pergunta é simples. Há outro tipo de vítimas que não sejam de sinistralidade rodoviária no grupo de pais que pedem ajuda na vossa associação?
5: Portanto, além de rodoviária e ferroviária, temos jovens colhidos nas águas do oceano. Aí temos dois casos, portanto, um bem mediático, o outro um jovem com 20 anos, precisamente no dia que fez 20 anos, desportista do surf e do windsurf e tudo mais, inexplicavelmente afogou-se dentro da água, um jovem com 20 anos. Depois temos também aquelas mortes por, dizemos nós, causa natural. Até que ponto é que podemos aceitar que um jovem ou uma criança parte por uma causa natural? Se calhar é tudo menos natural quando vemos um cineasta português a ser chorado com 106 anos de idade, não é? Portanto, aí temos que ver o oposto que há em termos de contexto humano na sociedade. Portanto, nós temos aqui uma criança chorada com 40 dias de idade que nunca saiu dos cuidados intensivos para fora, e temos, pronto, até à situação de um casal de pais que tinha dois filhos e em 6 anos, no espaço de 6 anos, perdeu ambos os filhos com esclerose múltipla. E quando nós pensamos, sabe, quando é acidente, torna-se um impacto brutal, porque ninguém está à espera. Quando é de doença natural, os pais já estão preparados. Por aquilo que eu ouço aqui, em termos de depoimentos, é assim. Não quero ser egoísta a dizer isso, porque dava a sensação que estava a chamar a dor só para mim, pela minha filha ter partido por acidente rodoviário, mas não há ninguém que esteja preparado para a partida de um filho, que seja por doença prolongada ou não, ou acidente, ou a outra forma, também por vezes acontece, que é o suicídio, ninguém está preparado, portanto. E daí a dificuldade que há em avançar em termos, como lhe dizia há bocado, estatísticas, estudos e tudo mais. Portanto, a sociedade precisa de, se quer receber, também precisa de se abrir e de dar mais para estas coisas deixarem de ser, às vezes, tratadas como tabus e passar a ser tratado como um assunto de interesse da sociedade, porque andamos todos sobre o mesmo.
2: Já agora, provavelmente, com a existência de uma associação como a Laços Eternos, eu penso que isso pode facilitar, pode ser uma ajuda muito grande para a sociedade ir despertando cada vez mais para esta realidade que é da morte e da perda de um filho e, em conjunto, trabalharmos. porque eu acho que isso é muito importante. Porque é assim, o que nós estamos aqui agora a fazer, que eu acho que é o mais, que é o primordial, é de facto acolher os pais, porque os pais estão desesperados na sua dor e não têm respostas, não encontram respostas para aprenderem a sobreviver e a orientar a sua vida. Mas também acho que depois pode haver um trabalho complementar, que eu acho que a LASS está vocacionada para isso, e aliás está com essa intenção, e andamos já a fazer os contactos adequados, para também termos um trabalho mais de investigação, de estudo, de reflexão, de pensamento, enfim, acerca dessas questões. Mas também, uma coisa é importante, obviamente que os estudos são fundamentais, que é para nós percebermos a realidade deste tema. Mas mais do que os estudos, eu acho que é criar condições humanas para a sociedade estar preparada para receber estes pais e para estes pais sentirem-se nunca marginalizados por terem perdido um filho, não é? Isso também é importante.
3: Que condições são essas?
2: Essas condições, é assim, se eu for para aquele clichê normal, é preparar a sociedade para entender a morte. Eu acho que esse é um trabalho que temos que fazer, mas temos que ter consciência que é um trabalho que vai durar gerações, porque quer se queira, quer não, assim, nós podemos pensar, ou se olharmos para a sociedade, por exemplo, os orientais, em teoria, estão mais preparados para encarar a morte. Porquê? Porque eles aceitam que o nascer é um desígnio, como a morte também faz parte desse mesmo desígnio. Portanto, e a questão de estarmos na Terra é uma escolha, digamos assim, mais da parte divina, e não é uma responsabilidade nossa. Nós, os ocidentais, somos um pouco mais soberbos em relação à vida, não é? Temos um amor, temos uma exigência muito grande em viver, e às vezes achamos que somos donos disto, que é a vida, não é? Portanto, para responder concretamente à pergunta, educar para a morte, fundamental. Agora, não há nenhum curso, eu duvido que alguém consiga fazer um curso, seja ele superior, seja ele pós-graduação, seja o que for, acerca da morte. A morte aprende-se quando nós, de facto, reconhecermos muito melhor, quando nós percebermos quem somos, o que somos, qual é o nosso papel na sociedade, e depois aprendermos até alguma humildade perante os acontecimentos e os fenómenos que a vida nos proporciona. É um milagre estar vivo. Eu acho que essa aqui é a grande verdade. O estarmos vivos todos os dias é um milagre. E esse é um milagre que não temos que agradecer a Deus, temos que agradecer à vida.
3: A vossa associação é recente, mas com certeza já fizeram alguma reflexão sobre a questão do modelo rodoviário. Até que ponto é que podemos questionar este modelo de segurança, ou que alguns chamam insegurança ou risco rodoviário? Está tudo bem, isto é para manter, ou qual é a vossa reflexão em relação a este modelo de
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0: 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Boa tarde. 7 horas. 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
1: 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Hoje vamos falar do XP. XP continua a ter mais utilizadores que o Windows 8. Quase um ano após o fim do suporte àquela que foi a versão mais longa na história do Windows, o XP continua a somar mais utilizadores que a versão atual do software. Os números da Net Market Share revelam que a velhinha versão do Windows mantém ainda uma cota de mercado a nível global de 16,94%. Depois do XP, a Microsoft já lançou três versões da Windows: o Vista, o Windows 7 e, mais recentemente, o Windows 8. O Vista, que nunca conseguiu ganhar tração, continua a surgir na tabela dos OS mais usados em todo o mundo, mas já com uma posição residual de 1,97%. O Windows 7 ainda domina o mercado com uma cota de 58%. O novo Windows 8 chega a 14,07% dos utilizadores, uma cota que se reparte entre as versões da estreia do software e a atualização, entretanto, feita pela Microsoft. O Windows 8.1, que já capta uma cota de quase 11%. Os dados também mostram que, ao longo do último ano, a penetração do XP não parou de cair, o que não é estranho, tendo em conta que a Microsoft deixou de lançar atualizações de segurança para o software e os utilizadores que permanecem nessa geração do sistema operativo fazem por sua conta e risco. Mesmo assim, o velho XP continua a somar mais utilizadores que o Windows 8, já com vários meses de estrada e, bem feitas as contas, embora em queda, a sua expressão no mercado não mudou de forma assim tão dramática no último ano. No início de abril, quando o suporte for retirado, o XP assegurava uma cota de mercado a nível mundial de 27%. 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

0: Друзья,
1: este é o instrumento mais barato que há no mercado. Se quiserem um dia começar uma carreira musical, comecem por aqui. Para já, porque não é preciso saber música. 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Tem uma membrana e eu faço um figuraço. Parece que andei 10 anos no conservatório, não é mesmo? Para a próxima, quem comprar um bilhete meu para me viver ao Gil Vicente, leva um casulo.
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0: 8 horas.
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2: Rádio Clube do Dão, boa noite. 9 horas.
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11: A prova era para corrigir, mas o sistema foi-se abaixo. Se isto fosse exame ao governo, chumava logo no despacho.
12: Manelli, então fui meter gasolina e que pedi quase um crédito à habitação.
13: Habitação? Ah, tu como um depósito cheio, já tens é um telo sobre rodas.
12: Ah, dizem que o governo baixou o imposto para aliviar.
13: Aliviar? Ah, e aquilo ali é tanto como tirar uma azeitona de cima de um caminhão.
12: Mas o petróleo às vezes desce.
13: Desce o petróleo? Desce a nossa paciência. Só o preço é que fica lá em cima, agarrado à bomba, como a sogra à campainha.
12: Ah, então e a solução?
13: Ah, a solução é simples. Meter 10 euros de gasolina e rezar para o carro pensar que é híbrido.
12: Oh, Manel, então viste aquilo dos exames? A plataforma de correção foi abaixo.
13: Foi abaixo. Então está aprovada para serviço público, pá.
12: Mas os professores não conseguem corrigir as provas, pá.
13: Isso é grave. Antigamente quem chumbava era o aluno. Agora quem chumba é o computador, pelos vistos.
12: E os estudantes andam a pedir a anulação dos exames.
13: Claro, então e se o sistema não funciona, é justo, não é?
12: Ah, tu achas, pá?
13: Acho. Eu, quando era novo, também dizia... Senhor professor, o meu cérebro esteve temporariamente indisponível. Pode anular a pergunta?
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17: Libório Fanhoso é artesão e talvez por isso o namoro dele é muito artesanal.

0: és tu!
1: Pois sou, Fifi. Quem é que tu querias que fosse? O teu primeiro namorado? Bem, vamos lá, mas é o que interessa. Já estás pronta para o nosso jantar? Podemos ir?
0: É melhor, mas é entrares, porque o meu pai quer falar contigo.
1: Falar comigo? O que é que lhe deu? Logo hoje está numa de mal da fita, é?
0: Não sei. Entra e fala com ele.
1: Dão licença? Sou eu, o Libório, que namora com a vossa Fifi.
2: Entre, Libório, entre! Tem aqui este sofá que dá para vocês os dois.
1: Bem, eu não estava a pensar dormir aqui, porque tenho um apartamento que os meus pais me compraram quando eu consegui fazer o 9º ano.
3: Calma, Libório. Eu não estou a pensar em convidá-lo para dormir cá. Eu queria falar consigo precisamente por causa do vosso estilo de namoro.
0: Estilo de namoro, papá? Não me diga que agora, para namorar, temos de ter um estilista.
2: Não, não é isso, Fifi. Nós estamos preocupados, porque vocês já namoram há mais de 5 anos. E essa história do Libório vir constantemente buscar-te e vocês irem namorar lá para o apartamento dele, não nos agrada. E a vizinhança já fala.
1: Vá lá, até falam. Não são mudos.
3: Mas olha lá, ó Libório. Você não conhece outras maneiras de namorar? A irmã da Fifi é muito mais nova do que ela e namora via internet.
0: E tem montes de namorados, a minha irmã. Montes e montes. Ali na internet, ela anda sempre a abrir.
1: Comigo, via internet não pode ser nada porque o ecrã ofende-me a vista e eu tenho o olho muito sensível. Há quem goste da internet, mas eu gosto mais do entremet.
3: O quê? Como é que é? Como é que é?
1: Calminha, Sr. Fonseca, calminha, porque é tudo feito à mão e só à mão. Como sabe, eu sou artesão e comigo é tudo manual. Tudo manual. Made in Portugal.

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6: Belinha e o Toninho, coitadinho, casaram e estavam ansiosos pela noite de núpcias.

0: pessoas, querido.
1: Ai, é verdade, meu amor. Já estava cheio daquela camada de gosmas que só pensam em tirar dos comes e bebes da boda o dinheiro correspondente ao da prenda que ofereceram.
0: Deixa lá isso agora. Olha, ajuda-me a desapertar o vestido.
1: Ah, e para que é que queres tu desapertar o vestido?
0: Oh, querido, sempre tens cada pergunta.
1: Sim, tens razão. Deves querer vestir um jeans ou uma t-shirt para andares mais à vontade, né?
0: Deixa dessas coisas. Vá, desaperta-me os colchetes aí atrás.
1: Então vamos a isso. Ui, que coisa complicada. Não trouxeste o livro de instruções do modo como usar esta coisa?
0: Oh, querido.
1: Mais valia terem posto aqui um fecho de correr, que era muito mais prático.
0: Olha lá, querido. E tu, não te despes?
1: Para quê?
0: Ora, para quê? Para irmos para a cama.
1: Para a cama já.
0: Vá, deixa-te brincadeiras e vamos para a cama.
1: Está bem, pronto. Já que te disse isto. Olha, filha, não viste onde é que pus o jornal desportivo?
0: O jornal? Oh, querido, tu estiveste toda a tarde na boda e não saíste para comprar o jornal?
1: Ora, boss, então vai ser bonito.
0: Vai ser bonito, meu amor. Mas vai ser bonito porquê?
1: Oh, querida, é que eu não consigo adormecer sem ler o jornal desportivo. É que é para saber quantos golos é que o meu clube meteu no jogo de ontem.
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6: É, Manili, tu sabes que há sítios onde falta água nas torneiras.
7: Sim, sim. Agora em Portugal já não se toma banho. Faz-se uma experiência tipo sensorial.
6: Experiência sensorial?
7: Sim, abres a torneira. Ouves um barulho e sentes a esperança. E encheiras a derrota.
6: Mas dizem que andam a distribuir água.
7: Muito bem. Então, antigamente, o povo ia buscar água à fonte. Agora vai à junta de freguesia com garrafões.
6: Isto assim não dá.
7: Pois não. Então um gajo vive junto ao mar e não tem água em casa. É quase como morar ao lado de uma padaria. E jantar o cheiro do pão.
8: Oh, pai, olha, agora dizem que Portugal já tem inteligência artificial.
9: Ah, ainda bem. A Natural já estava em retorno de estoque.
8: Mas isto é muito moderno. A máquina responde a tudo, pai.
9: Ah, e responde a tudo? Então mete-a lá nas finanças.
8: Para quê?
9: Para eu perguntar onde foi parar o meu dinheiro. E ela responder... Nem eu, que sou inteligente, consegui descobrir.
8: Ah, pois, mas dizem que esta IA, a inteligência artificial, aprende pressa.
9: Ai, aprende pressa? Então aprenda a baixar a renda, a gasolina e a conta de luz. Se só sabe fazer textos bonitos. Para isso já temos comentadores da televisão, pá.

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meu preferido é o rapaz de pijama às riscas, que fala sobre uma vida pacata de um miúdo da nossa idade e que concilia um facto fictício com um facto real, que foi a existência dos campos de concentração na Alemanha, na Polónia, e que concilia muito bem um facto fictício e um facto real. Eu escolhi este livro para uma apresentação na escola, tinha que apresentar um livro, e então andei a ver e encontrei este livro, então decidi lê-lo e apresentei-o. O autor é John Boyne, que escreve bastante este género de livros que fala sobre acontecimentos reais. É um livro que se lê muito bem, começa-se a ler um bocadinho e lê-se logo o livro todo. O facto de misturar a realidade com ficção torna-se um livro mais apelativo para ler, porque não é uma coisa inventada, é algo que aconteceu na realidade e que também nos permite viajar um bocadinho no tempo.

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1: 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Boa noite. 11 horas.

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0: Então, estava aqui a pensar em ti. Ainda namoras?
1: Ligo para a linha de apoio, diga qual é o seu problema. Sim, eu compreendo, diria que é melhor esquecê-la. Fica então sem efeito, obrigado pelo seu contato.

0: Posso?
1: Dentro dela, vou olhar dela, fora.
0: Como vou cortar? É melhor, desculpa.
2: Eu fico com calores. Com calores. Miga. Miga. Vitum. Ah!

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1: 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Boa noite. Meia-noite.
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2: 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Bom dia. Uma hora.
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